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Muito bom dia, são 9 horas. 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
1: Clinto Lima pede fé, acusa o Júri Nacional de Exames de ter entregado as provas 2 dias mais tarde do que era suposto, levando assim um atraso na correção das provas. Além das reapreciações dos exames nacionais da primeira fase, é esperada também na sexta-feira a fixação das notas dos exames da segunda fase. 90 vigilantes da natureza escreveram à Ministra do Ambiente para pedir a revisão do acordo que acaba com a carreira de vigilante da natureza, criando a figura do guarda florestal e ambiental. O acordo vai ser discutido numa reunião esta tarde entre governo e sindicatos. O secretário-geral do Sindicato Nacional da Proteção Civil, José Costa Velho, diz que o acordo é inaceitável, pede ao governo uma pausa para pensar naquilo que está em causa.
2: Fazerem aqui uma pausa, refletirem sobre o que é que está em causa, o barulho que isto vai causar, o muito ruído que isto vai causar, e até algumas, enfim, possibilidades, que o sindicato tem essas ferramentas, de poder vir para o terreno fazer outra coisa qualquer, ou até se o sindicato entender, podermos travar este

0: que assina a carta à Ministra do Ambiente, lembra que a carreira existe há várias décadas e tem uma componente científica que está a ser desvalorizada.
1: Os gerentes da natureza descobriram espécies novas para a ciência. A investigação científica em Portugal é feita no terreno e é feita pelos gerentes da natureza. Além dos académicos, quem faz são os gerentes da natureza, que estão de facto no terreno. E isso tem que ser reconhecido, porque os gerentes da natureza têm, sobretudo, conhecimento técnico e científicos que mais nenhuma carreira tem. Ou seja, aquilo que nos parece é que estão a criar uma carreira onde a parte da monitorização e da envolvência científica e também de sensibilização das populações vai ser preterida relativamente a ações de fiscalização.
0: Rui Vaz, porta-voz dos Vigilantes da Natureza, o acordo do passado mês de junho prevê a fusão entre guardas florestais e vigilantes da natureza, com os guardas irem uma parte para a Guarda Nacional Republicana e outra para esta nova entidade que vai chamar-se Guarda Florestal e Ambiental. A maior das corridas de bicicletas em Portugal arranca hoje em Lisboa. A volta a Portugal em bicicleta vai ser isso mesmo. Vai passar por quase todas as regiões do país. Lisboa, Oeste, Algarve, Alentejo, As Beiras, com a Serra da Estrela incluída, a Bairrada, Trás-os-Montes, Jerez e o Porto. A cidade do Porto que vai acolher a chegada na Avenida dos Aliados daqui a uma semana e meia, no dia 16. Há dois campeões olímpicos portugueses no pelotão, à partida, Yuri Leitão, da Caja Rural de Espanha, e Rui Oliveira, da UAE Emirates, a melhor equipa do mundo no pelotão profissional. Na edição deste ano da Volta a Portugal em bicicleta, Rui Oliveira é uma figura maior. Este campeão olímpico de pista acredita que pode fazer nas estradas nacionais aquilo que ainda não foi feito, ou pelo menos que ele não conseguiu fazer como ciclista profissional: ganhar uma etapa numa prova de estrada. Se pudesse escolher, iria escolher ganhar a última etapa da volta, nos Aliados, no Porto, mas não é esquisito. E na conversa com o repórter da TSF, Tiago Santos, Rui Oliveira confessou que espera festejar na meta ainda antes de dia 16.
2: Sim, o meu objetivo obviamente é tentar ganhar uma etapa, tentar levantar os braços, estrear-me como profissional a vencer na estrada, e acho que não havia nada melhor do que vencer na corrida do meu país. E quanto à equipa, obviamente, vamos tentar com o Adria lutar pela geral. Temos aqui uma equipa carregada de jovens talentosos, eu também estou aqui para ajudá-los e usar a minha experiência como uma boa arma, e pronto, é esse o principal objetivo.
3: No seu caso pessoal, aquela etapa do Porto está apontada no calendário, é essa a etapa, o objetivo para esta volta?
2: É sim, se pudesse escolher uma para ganhar, obviamente que seria essa, mas espero não ter que esperar 11 dias para tentar lutar por uma, ou para levantar os braços neste caso. Se puder ganhar antes uma etapa e não ganhar no Porto, que assim seja, acho que já vai ser muito especial passar e acabar a última etapa no Porto. Obviamente que ganhar seria um sonho, mas já poder fazer essa etapa nas estradas que eu treino todos os dias será muito especial.
3: O prólogo é um esforço muito específico, é um esforço muito curto. Acreditam que têm na vossa equipa alguém com capacidade para bater o Rafael Reis, que tem sido imbatível nos últimos anos?
2: Sim, o Rafael é dos principais favoritos. Ele é muito bom ciclista, já demonstrou aqui várias vezes que consegue ganhar na Volta a Portugal. Obviamente temos o Július e o Luca que poderão fazer um bom crono e está também na luta pela vitória, mas vai ser acho que uma disputa muito, muito grande até ao final, e eles certamente vão estar na luta pela vitória, e eu quanto a mim espero não perder muito tempo, vou dar o meu melhor e depois veremos como é que será o resultado.
3: Sendo português, há uma expectativa especial para subir a torre, para subir a Senhora da Graça?
2: Sim, obviamente já vejo essas chegadas são míticas, essas etapas são míticas, é uma pessoa passa muito tempo, muitos anos a ir a ver essas corridas ao vivo e na televisão, e espera ansiosamente que cheguem essas subidas para vermos o que é que acontece, e obviamente ter a oportunidade este ano de subi-las, acho que principalmente a Senhora da Graça será muito especial com todo o público. Estou muito ansioso, porque obviamente não são etapas para mim, são etapas para fazer o trabalho e desfrutar, se der, na subida final, e ter o carinho de todos os portugueses, obviamente isso será o mais especial.
0: Rui Oliveira, numa conversa com o repórter da TSF, Tiago Santos, que vai acompanhar todos os detalhes da Volta a Portugal em bicicleta a partir de hoje. A UA o AE Emirates é a melhor equipa de ciclismo do mundo, a equipa onde estão Tadej Pogacar e João Almeida, que não estão na Volta a Portugal. Em Portugal vai apresentar

0: com uma equipa composta por jovens que querem testar as pernas numa prova por etapas. Outra figura da equipa Emirates é o dinamarquês Julius Johansson, que o Rui Oliveira referia ali. Ora, Julius Johansson é considerado por Rafael Reis, o crónico vencedor dos prólogos da volta, como o grande adversário de hoje.
1: Eu não gosto de fazer a festa antes do tempo, há adversários muito fortes também. Acho que vai ser um ano difícil de... Acho que vai ser dos anos mais difíceis que vou ter para conseguir ganhar o prólogo. Mas pronto, estou a acreditar que vou conseguir, o meu objetivo é esse.
0: Rafael Reis, que já ganhou 7 vezes o prólogo da Volta a Portugal em bicicleta, pelo meio já vestiu durante alguns dias a camisola amarela da principal prova de corridas de bicicletas aqui em Portugal. A partida do prólogo, mais logo, acontece às 3h20, a partida para o primeiro dos corredores do pelotão. A chegada de Rafael Reis, que será o último a chegar, deve acontecer-se pouco depois das 5h20. No pelotão nacional, ainda destaque para o russo Artem Nis, o chefe de fila Dani Color, pode tornar-se no terceiro corredor a ganhar a volta 3 anos consecutivos, igualando os feitos de Joaquim Agostinho e David Blanco. Futebol, amanhã é tempo de etapa masculina, com Benfica e Sporting de Braga percorrerem o caminho das pedras para chegar à fase de liga da Liga Europa e da Liga Conferência, respectivamente. Mas hoje é a vez das senhoras entrarem em campo. Duas equipas femininas portuguesas entram em ação na Liga dos Campeões, ou melhor, na qualificação para a Liga dos Campeões. O Sporting e o Torriense vão iniciar a participação na segunda pré-eliminatória de qualificação para a fase de Liga, onde nunca estiveram. Na competição feminina, estas fases preliminares jogam-se em mini-torneios de 4 equipas, com 2 jogos. O Sporting está na Áustria, vai defrontar o Sisters Odessa, da Ucrânia. O jogo realiza-se à 1h30 da tarde. O Torriense está em Itália para a estreia europeia e vai defrontar a Juventus, que, tal como a equipa portuguesa, foi 3ª classificada na última temporada do Campeonato de Itália, a Série A feminina. O jogo do Torriense está marcado para as 20h. Caso não consigam o apuramento neste mini-torneio, Sporting e Torriense ainda têm a hipótese de passar para a Taça Europa Feminina. Já agora, uma curiosidade, o Sporting e o Torriense, além do Benfica, são 3 equipas, as 3 equipas femininas, estão também representadas nas competições masculinas. O Sporting na Liga dos Campeões, o Benfica, que está presente na Liga Europa, e o Torriense, que este ano também está com a equipa masculina na Liga Europa, porque ganhou na temporada passada a Taça de Portugal. Agora vamos até Campolide, um bairro de Lisboa, onde existe uma loja com o nome inglês AJ13. Esta loja é um espaço de venda de roupa de designers ucranianos, fundado por Anastasia Bilush, uma ucraniana especializada em moda e jornalista da revista El da Ucrânia. Há 2 anos abriu este espaço, que recebe as marcas que resistem ao cenário de guerra no país natal e que recusam ficar para trás nas tendências desta área. A repórter Mariana Caparica foi de visita à loja, que se tornou num verdadeiro núcleo da moda ucraniana em Lisboa.
2: Quem entra pela porta da pequena loja repara logo nas camisas bordadas ao estilo Vishivanka, o traje típico ucraniano, e nas porcelanas pintadas à mão vindas de Kiev. Provavelmente é recebido por um sorriso de Anastasia Bilose, uma ucraniana estilista e jornalista que se mudou para Portugal depois do início da invasão russa em 2022. Passado 2 anos, abriu a loja com uma ideia em mente.
3: Desde que mudei para Lisboa, que queria representar a nossa moda num panorama local.
2: O espaço acolhe o trabalho tanto de criadores emergentes como de designers que já trabalharam com grandes retalhistas. É o caso das peças da Ethnodin, uma marca com uma visão.
4: Vishivanka is traditional Ukrainian dress.
3: A Vishivanka é um traje tradicional ucraniano com foco no bordado. Esta é uma forma mais moderna de a usar no dia-a-dia. É uma interpretação autêntica para quem quer incorporar este toque no guarda-roupa. Os designers exploraram museus, a nossa cultura, tradições e arquivos para recuperar a história ucraniana, modernizá-la e torná-la acessível a todos.
4: To make this Ukrainian history cool again, to make it modern and that people can style it for every day.
2: Criar estas peças está longe de ser uma tarefa fácil.
4: The biggest struggle, I would say, is just to create during the war.
3: A maior dificuldade é criar durante a guerra, porque nunca se sabe o que vai acontecer. Marcas assediadas em diferentes cidades, em diferentes partes da Ucrânia, e agora não há lugar seguro para elas. Nunca se sabe. Isso afeta certamente as equipas de produção, porque também há apagões e as máquinas simplesmente param de funcionar.
4: Your machine just can't stop working.
2: Apesar das dificuldades, Anastácia assegura que as encomendas chegam sempre a tempo. No final de contas, continuar a produzir é também uma forma de resistência.
4: You think like who needs the clothes? Like you just need to survive.
3: Pode-se pensar quem precisa de roupa. O importante é sobreviver. Mas comprar roupas extravagantes a estilistas de renome é uma forma de mostrar que não nos vão destruir. Continuaremos a vestir-nos bem para manter o nosso estado de espírito.
4: We will still wear nice. For our mood.
2: A ucraniana recusa que as pessoas sejam definidas pela guerra.
4: We don't want to be defined by the war and...
3: Não queremos ser definidos pela guerra e por estarmos tristes por causa destas circunstâncias. Não, nós criamos produtos incríveis.
4: We create amazing products.
2: Juntamente com o marido, espera poder expandir a loja de Campolide e receber ainda mais marcas da Ucrânia. Porque, como diz a fundadora da AJ13, esta é uma das formas dos ucranianos mostrarem beleza para lá da guerra.
0: Uma loja com moda de um tempo de guerra, uma reportagem de Mariana Caparica, com cuidado técnico de André Tenente. Por agora, a maioria dos clientes da AJ13 são da comunidade ucraniana em Portugal. Ainda assim, Anastácia Biluz já nota algum interesse por parte dos portugueses e de quem vai passando na loja de Campolide. A fechar mais um ataque dos rebeldes húteis contra um petroleiro saudita. O ataque aconteceu no porto de Yanbu, no Mar Vermelho, e aparentemente foi atacado com vários mísseis balísticos, isto mesmo, revelado pelos húteis. O ataque terá acontecido, de acordo com os rebeldes do Iémen, no âmbito do bloqueio que foi anunciado contra toda a frota saudita. É o oitavo navio atacado desde o início do bloqueio, no dia 22 de julho, e que tem como alvo toda a frota de Riad.
5: Foi a informação em simultâneo com a TSF.
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Bom, já cá estamos para a edição de quarta-feira, 5 de agosto. É isso mesmo, são os sons do Távora de segunda a sexta, entre as 9 e as 10. Eu sou António Rocha e é um prazer estar consigo. Céu pouco nublado ao limpo, vento por vezes forte na faixa costeira a sul do Cabo Raso e também nas terras altas. Subida de temperatura máxima no interior. Lisboa chega hoje aos 29 graus, Porto aos 24, Faro aos 33.

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Hoje assinala-se o dia da independência de Burkina Faso e também dia da vitória na Croácia. 9h36, não se atrase, muito bom dia, sons do Távora. Para trás, irmãos, coragem, para a frente e para trás. Agora as bombocas com recaída.

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5: Bom, daqui a pouco a habitual informação do horóscopo, para já a música de Ser Reis com Laurindinha. Nasceram a 5 de agosto Nils Henrik Abel, Deodoro da Fonseca, Osvaldo Cruz e Neil Armstrong. Por outro lado, morreram no dia 5 de agosto Frederick Engels, Carmen Miranda, Otto Kretschmer e Jô Soares.

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0: Para saiba como vai ser o seu dia.
1: Ora, vamos lá então avançar para essa informação relativamente ao dia de hoje. Começamos já por Gêmeos. Faça tudo à sua maneira. O diálogo já se esgotou. Caranguejo. Argumentos ou propostas vão convencê-lo a ter luz verde. Balança. Está impaciente, mas uma paixão tem tudo para correr bem. Aquário será alvo de manifestações sentimentais que pouco lhe vão interessar. Peixes, lidará muito bem com todo e qualquer imprevisto. Touro, decisões profissionais tornam-se inadiáveis. Carneiro, os acontecimentos trazem o reforço de uma relação. Sagitário, dará passos muito construtivos para melhorar a vida profissional. Leão, os seus comportamentos vão agravar algumas situações. Escorpião, graças à sua boa preparação técnica, vai superar obstáculos. Virgem, vai assumir posições importantes para o futuro da vida sentimental. Capricórnio, os acontecimentos evoluem depressa, encontrará o ritmo certo. E por hoje é tudo. Amanhã estamos de volta às 9. Foram os sons do Távora.

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Informativa primeira edição desta quarta-feira. Muito bom dia. Os destaques na edição da manhã, já daqui a pouco a revista de imprensa, lá mais para a frente, informação com o Veríssimo Santos. Para já temos música de Márcio Amaro, Tá Na Hora.

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1: Bom, vamos começar pelo JN Jornal de Notícias. Maiores bancos cobram aos clientes 7 milhões por dia em comissões. Ganho aumentou face ao ano passado. Recurso a essa fonte de receita permite às instituições manter os lucros em alta. Apreensões de cocaína batem recorde. Em pouco mais de 8 meses, autoridades conseguiram apanhar qualquer coisa como 28 toneladas. Justiça, Procuradoria Europeia investiga contratos de Luís Neves. Porto, morte misteriosa de patos e gansos no parque da cidade. Volta a Portugal, faz-se à estrada. Do JN avançamos para o Público. Bancos lucram mais de 2 mil milhões semestrais pelo quarto ano seguido. Banco de Portugal, novas restrições atingem crédito a bens de consumo. Exames, diretores temem atraso nas revisões da primeira fase. Manuel Wiborg, estou a fazer teatro onde me sinto útil. Ciclismo, a volta a Portugal com leve travo a Luxúria. Médio Oriente, em Teherão e noutras capitais, já ninguém perde o sono com as ameaças de Trump. Do Público avançamos para o Diário de Notícias. No DN, os títulos em destaque na edição de hoje são estes. 5 maiores bancos lucram meio milhão de euros por hora. Geopolítica, startup portuguesa Neurospace capta 15,6 milhões e reforça a defesa orbital da Europa. Caso Luís Neves, investigação da Procuradoria Europeia, não tem que significar que haja elementos novos. Imigração, Bruxelas, regularização de imigrantes não é um bom sinal, mas não teve ligação à crise de Ceuta. Educação, candidaturas ao ensino superior aceleram e superam números de 2025. 10 horas 16 minutos, foi a Revista de Imprensa. Muito bom dia.
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10 horas 25 minutos, hora informativa. Muito bom dia, até às 11 estamos por cá. Depois da revista de imprensa, já daqui a pouco chega o Veríssimo Santos com a informação. Lisboa 29, Porto 24, Faro 33. Para Moimenta da Beira, máxima esperada de 30, mínima de 15 graus.

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1: O Conselho de Moimenta da Beira volta a destacar-se no panorama empresarial nacional com 15 empresas distinguidas pelo IAPMEI, com o Estatuto PME Líder 2025, um reconhecimento da excelência da gestão, da solidez financeira e da competitividade das empresas. De acordo com a lista divulgada pelo IAPMEI, foram distinguidas as seguintes empresas: A Santos, Agrodem, Beiropomar, Bonus Dream, Construções Irmãos Barradas, Dias e Filhos, Distribuimenta, Farmácia Carbas, Granitos, BHM, Grés Demo, Moimenta Alfer, Profiltec, SGL, Soprobeira e Xerocar. Entre as distinguidas, 13 renovam o estatuto, confirmando a consistência do seu desempenho, e destacam-se ainda o regresso de A Santos ao grupo das empresas galardoadas e a estreia de Dias e Filhos Empreendimentos Turísticos, que recebe esta distinção pela primeira vez. O município de Moimenta da Beira felicita, por isso, todas as empresas distinguidas por este importante reconhecimento, que prestigia o tecido empresarial local e contribui para a afirmação e desenvolvimento económico do nosso concelho. Decorreu durante o fim de semana o triatlo da barragem do Vilar, em Moimenta da Beira, e o primeiro dia do triatlo da barragem foi dedicado aos atletas mais jovens, que deram uma verdadeira demonstração de energia, coragem e espírito desportivo. Entre a natação, o ciclismo e a corrida, a chegada à meta dos atletas dos vários escalões mostrou que o desporto é também uma escola de determinação, confiança e superação. Foi assim que começou um fim de semana marcado pela competição, pelo convívio e pela valorização de um território com condições únicas também para a prática desportiva. O evento contou com a parceria da Federação de Triatlo de Portugal e do Pedaladas Clube de Cicloturismo, bem como com a colaboração da Comissão de Festas da Barragem do Vilar. A GNR reforça a fiscalização de velocidade entre o dia 3 e o dia 9 de agosto. A Guarda Nacional Republicana está a realizar, entre os dias 3 e 9, uma operação de fiscalização rodoviária dedicada ao controle da velocidade em todo o território continental. A ação incide sobretudo nas vias consideradas mais críticas, onde se registra maior número de acidentes e de infrações por excesso de velocidade, com o objetivo de promover a segurança rodoviária e reduzir a sinistralidade. Durante o ano de 2025, a GNR fiscalizou mais de 20,6 milhões de veículos e registou mais de 94 mil infrações por excesso de velocidade. Com esta operação, pretende sensibilizar os condutores para a adoção de uma condução mais segura e para o cumprimento dos limites de velocidade. A operação integra a campanha europeia Road Pool Velocidade, desenvolvida pela Rede Europeia de Polícias de Trânsito, e pretende sensibilizar os condutores para o cumprimento dos limites de velocidade e para a adoção de comportamentos mais seguros na estrada. O Presidente da República promulgou a criação da carreira de médico-dentista no SNS. Devido à falta de uma carreira específica, a maioria dos cerca de 150 médicos-dentistas que trabalham no setor público têm sido contratados pelas ULS como prestadores de serviços. O Presidente da República, António José Seguro, promulgou a criação da carreira especial de médico-dentista no Serviço Nacional de Saúde, aprovada este mês por unanimidade no Parlamento. O diploma, aprovado, prevê que estes profissionais passem a estar integrados no Serviço de Saúde Oral das Unidades Locais de Saúde. A nova carreira de Medicina Dentária foi aprovada na sequência de um texto final apresentado pela Comissão de Saúde e que mereceu os votos a favor de todas as bancadas parlamentares que já se tinham colocado de acordo em relação à necessidade da criação desta carreira. Também como forma de combater a precariedade laboral da maioria dos médicos dentistas que trabalham no SNS. Devido à falta de uma carreira específica, a maioria dos cerca de 150 médicos dentistas que trabalham no setor público têm sido contratados pelas ULS como prestadores de serviços a recibos verdes, enquanto os restantes são colocados em carreiras gerais como a de técnico superior. De acordo com o diploma aprovado, os médicos dentistas vão passar a estar integrados preferencialmente no Serviço de Saúde Oral, nas ULS, Unidades Locais de Saúde, através de uma carreira que prevê três categorias: médico-dentista assistente, médico-dentista assessor e médico-dentista assessor sénior. As posições e as remunerações serão fixadas através da regulamentação coletiva de trabalho e devem atender à natureza especial da carreira, à diferenciação técnico-científica da medicina dentária e ao conteúdo funcional das categorias, mas também à necessidade de atração e retenção de profissionais no SNS, conforme determina o texto, entretanto, aprovado pelo Parlamento. quanto aos profissionais de saúde que já estão atualmente no SNS, integrados na carreira de técnico superior ou outras equiparadas, passarão para a nova carreira especial, assim indica o diploma, que entra em vigor no próximo ano com a aprovação do Orçamento de Estado. E em reação, a Ordem dos Médicos Dentistas considerou que a aprovação pelo Parlamento de uma carreira destes profissionais no SNS é um avanço decisivo para a valorização da medicina dentária e representa um momento histórico ao reconhecer a autonomia técnico-científica dos médicos dentistas, criando 3 categorias profissionais e estabelecendo condições para a progressão, atração e fixação de profissionais no SNS. Na altura da aprovação do diploma no Parlamento, a Ordem tinha alertado que o impacto real desta medida dependerá agora da sua execução, concluindo o bastonário que o verdadeiro sucesso desta lei será medido pela capacidade de colocar mais médicos dentistas no SNS, de os fixar em todo o território e de garantir aos portugueses uma resposta pública de saúde oral mais forte e mais próxima. Zero exige suspensão imediata do concurso para a barragem de Girabolhos. A Associação Zero exigiu a suspensão imediata do concurso para a barragem de Girabolhos, no Rio Mondego, por considerar que o procedimento apresenta fragilidades técnicas, económicas e jurídicas. No dia 15 de julho, em Gouveia, a Ministra do Ambiente e Energia, Maria da Graça Carvalho, defendeu que a barragem de Girabolhos, na região centro, é uma infraestrutura essencial e estratégica para o país. É um equipamento multifacetado, com muitas valências. A primeira é garantir a segurança de abastecimento de água às populações, depois a produção e armazenamento de energia e, finalmente, o controle de cheias no Baixo Mondego. Assim disse a governante na sessão de lançamento do concurso público para a construção do empreendimento que decorreu na Câmara de Gouveia, no Distrito da Guarda. Agora, a Zero, Associação Sistema Terrestre Sustentável, disse ter analisado as peças do concurso público lançado para a concessão durante 65 anos do aproveitamento hidráulico de fins múltiplos de Girabolhos e ter concluído que o procedimento apresenta fragilidades técnicas, económicas e jurídicas que colocam seriamente em causa o interesse público e levantam fortes reservas quanto à sua capacidade para atrair investimento responsável. A Associação explicou também que o Governo tem apresentado Girabolhos como uma resposta para as cheias no Baixo Mondego, mas alertou que o objeto de concessão continua a ser um aproveitamento hidroelétrico cuja rentabilidade depende essencialmente da produção e comercialização de eletricidade. A barragem de Girabolhos, no concelho de Ceia, vai ser construída no Alto Mondego, numa área que abrange os municípios de Fornos de Algodres, Gouveia e Ceia, no Distrito da Guarda, Mangualde e Nelas, no Distrito de Viseu. A Zero considerou igualmente haver um desalinhamento entre o interesse público e os incentivos económicos do projeto e disse que o Governo nunca explicou de que forma um projeto que acabou abandonado pelo anterior concessionário, depois de vários anos de desenvolvimento e de dezenas de milhões de euros investidos, passou agora a ser economicamente atrativo.
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1: Bom, e fica por aqui a edição da manhã da Hora Informativa, logo mais a segunda edição, quando forem 18 horas. Zé Amaro, para chegarmos às 11, vem aí a Cristina Ribeiro com o espaço do ouvinte. Bom dia.

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0: Olá, muito bom dia. Sejam todos muito bem-vindos à Rádio Ribatávora em Moimenta da Beira. Começa agora a primeira edição do Dia do Espaço do Ouvinte. Espaço este que é seu porque é feito por si e a pensar em si. E porquê? Porque aqui pode pedir a música que mais gosta e também fazer a sua dedicatória. Para que isso aconteça, é ligar o número de telefone habitual 254-582-544 e dizer a frase: neste mês de agosto,

0: Amigos de Riudades, com Arrebenta a Festa, foi assim que começámos a primeira edição do Dia do Espaço do Ouvinte, com o pedido da Alice, que nos ouve em Vale de Penela. 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Vamos até Beira Valente. Bom dia.
1: Muito bom dia.
0: Elizabeth.
1: Hoje consegui, até que enfim.
0: Que vamos ouvir hoje? Miro Freitas.
1: Miro Freitas, já estava a passar-me. Para dedicar ao meu marido, ao meu filho, ao restante.

0: família, todos os ouvintes participantes, para a minha amiga Isilda em França, que me deve estar a ouvir, também para o irmão Fernando, esposa e filhos, e para todos os ouvintes participantes, e para ti com um beijinho.
1: Um beijinho também, vamos à frase.
0: Neste mês de agosto, compra seu gosto em São Pedro Oribezaria.
1: É isso mesmo, Elizabeth, beijinho, até amanhã.
0: Beijinho.

0: Freitas com saudade foi o pedido feito pela Elizabeth, que nos ouve em Beira Valente. 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Vamos até Sernancelho. Bom dia. Bom dia.
1: Bom dia, menina Cristina. Está tudo bem?
0: Está tudo bem. E com a Cidália também?
1: Vamos andando devagar.
0: Que vamos ouvir?
1: Jorge Loureiro, eu do céu consigo ver.
0: Vamos dedicar
1: ao meu marido, às minhas filhas, genros, netos e netas, a Sra. Lisete da Veiga, marido e filha, Sra. Alberto Rabito, esposa, filhos, genros, netos e netas, primeiro seu detalhe, e a vocês ainda darem um bom dia de trabalho.
0: Muito obrigada. Vamos à frase.
1: Neste mês de agosto, compareceu gosto em São Pedro Arivesaria.
0: É isso mesmo, Cidália. Um beijinho. Até
1: muito
0: amanhã.
1: Obrigada, menina Cristina. Até amanhã, se nos quiser.
0: Até amanhã, Cidália.
1: Beijo.

0: Jorge Loureiro, estou no céu e daqui consigo ver, foi o pedido feito pela Cidália que nos ouve em Sernancelha. 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Vamos até Pera Velha. Olá, bom dia.
1: Viva, bom dia.
0: Bom dia, Fernando. Bem disposto?
1: Sempre.
0: Que vamos ouvir?
1: Vamos ouvir uma do Roberto
0: Carlos. E vamos dedicar a

0: Quem?
1: Valladares, Paulo Penal e seus filhos e seus netinhos e o seu marido. E a Agostinha de Vida, para ela também e sua família. A de Aníbal de Valdes. A Aldina Duarte de Lisboa, para ela também um beijinho para ela e tudo bom. E para Armindo também de Carvalho, também tudo bom. E olha, é pronto, isto chega por hoje e é para outro dia a mais.
0: Muito
1: e
0: bem.
1: Comigo, Pedro Roja, com um bom dia.
0: Então vamos à frase.
1: É, neste mês de agosto, compre.
0: A seu gosto.
1: Compre a seu gosto na livraria. Mas dê uma ajuda.
0: São Pedro.
1: São Pedro Livrarias.
0: Isso mesmo, Fernando. Abraço. Até amanhã.
1: Ah, beijinho, beijinho. Trabalho.

0: Roberto Carlos com Mulher de 40 foi o pedido feito pelo Fernando que nos ouve em Pera Velha. 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Vamos até Vila Chadabeira. Olá, bom dia.
1: Olá, bom dia, minha linda, como está?
0: Estou bem. E a Conceição, como é que está? Bem disposta?
1: Também muito bem disposta. E quando eu ouço, já sabe que estou bem disposta sempre.
0: Que vamos ouvir?
1: Vamos ouvir Marco Paulo, Nossa Senhora.
0: E vamos dedicar a quem?
1: Vou dedicar aos meus filhos, noras, netos e bisnetos. Para quem me escuta em Vila Chadabeira, principalmente para a menina Lourdes, que está hoje de parabéns, muitas felicidades para ela, principalmente saúde. Para a filha do Marco, também esteve ontem de parabéns. Muitas felicidades para ele e para os pais. E vai para a dona Isaura, para a dona Ondina e para a dona Irondina, para um casal amigo que me está a ouvir. Vai para o Sr. Paulo Teixeira e trabalhadores, para o Sr. Serafim também, para o Mota e para a esposa e toda a família. E para quem me escuta em Vila Chadabeira, para todos os amigos e amigas que estiverem a escutar.
0: Muito bem, vamos à frase.
1: Agradeço também aí na rádio.
0: Muito obrigada.
1: Neste mês de agosto, sempre...
0: Neste mês de agosto... Compre... Ouça, Conceição, vamos lá. Neste mês de agosto...
1: Agosto, compre, é seu gosto, São Pedro Orivesaria.
0: É isso mesmo, um beijinho, até amanhã.
1: Até amanhã, obrigada, beijinho para vocês.
0: Obrigada.

0: Paulo com Nossa Senhora foi o pedido feito pela Conceição que nos ouve em Vila Chã da Beira. 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E são 11 horas e 31 minutos, espaço do ouvinte até ao meio-dia, vamos até Alvite. Olá, bom dia.
1: Bom dia.
0: Joana.
1: É isso mesmo.
0: Que vamos ouvir?
1: Eu sou aquele dos excessos.
0: E vamos dedicar a quem?
1: É para dedicar à minha colega Sara, à Cátia e à Alexandra e também ao meu colega André.
0: Muito bem, vamos à
1: e
0: frase.
1: E a todos os ouvintes.
0: Muito obrigada.
1: Então, a frase, neste mês de agosto, compra seu gosto em São Pedro Olivesaria.
0: E está tudo dito, Joana, um beijinho.
1: Obrigada,
0: obrigada.
1: Bom dia.
0: Obrigada.

0: Excesso, eu sou aquele, foi o pedido feito pela Joana que nos ouve em Alvite. Vamos para Val de Figueira. Olá, bom dia.
1: Bom dia, menina Cristina.
0: Bom dia, menina Hilda, como
1: coisa
0: é que está?
1: Fina. Estou bem, obrigada, graças a Deus.
0: E que vamos ouvir?
1: Vamos ouvir o Carlos Sotelo.
0: E vamos dedicar a quem?
1: Eu vou dedicar para mim, para si, para o senhor António Rocha, para a dona Luísa, para a dona Adélia, já me enganei. Para a dona Piedade, para Isabel, a dona Rosaninha Lamego, a dona Ondina e Alvite, a dona Gorete Santos Mimenta, todas as amizades, e a menina Liliana também, para os meus conterrâneos, e todos os ouvintes e participantes.
0: Muito bem, e vamos à frase.
1: Dê-me só mais vinha, faz favor.
0: Neste mês de agosto...
1: Neste mês de agosto, compro com gosto... Em São Pedro Orivesaria.
0: Isso mesmo, Hilda. Um beijinho. Até amanhã.
1: Beijinho, até amanhã, se Deus quiser.

0: Carlos Sotelo, Portugal está doente, foi o pedido feito pela Hilda, que nos ouve em Val de Figueira. Vamos para a Alvito. Olá, bom dia.
1: Bom dia, menina Cristina, como está?
0: Estou bem, e a Irondina, como é que está?
1: Também estou bem, graças a Deus.
0: E que vamos ouvir?
1: Vamos ouvir, então, o Tanzânia e a Nikita.
0: E vamos dedicar a quem?
1: Eu vou dedicar para o meu marido, filhos, filhos, genros e netos, e para a minha bisnetinha, com um beijinho, e para a dona Rosarinha, e ainda meu, e para a dona Fernanda Mandim, para a dona Conceição de Vila Xavier, e para a dona Hilda da Altieira, e para a dona Arminda, e para a minha prima Marina, com rápidas melhoras, tudo bom. Posso ir então, Rosa, e para a Cristina, com um beijinho, com um bom dia de trabalho.
0: Obrigada.
1: E agora, vamos à frase. Ora,
0: neste mês de agosto,
1: neste mês de agosto, contra-se agosto, em São Paulo, estava aqui complicado.
0: É isso mesmo, Irondina, um beijinho, até amanhã.
1: Beijinho.

A Nikita foi o pedido feito pela Irondina, que nos ouve em Alvito. 11 horas e 48 minutos. É tempo do nosso patrocinador. Até já.

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1: E continuamos aqui no espaço do ouvinte. Vamos até Beira Valente. Olá, bom dia.
2: Mais uma vez, não é? Bom dia.
1: Bom dia, Estela.
2: É ela própria.
1: Que vamos ouvir?
2: Vamos ouvir o Nino da Concertina, Vira Minhota.
1: E vamos dedicar a quem?
2: Sim, quero dedicar para o marido, para o filho e sua namorada, para a minha mãe e minha irmã em Leomil, já agora também para todos os milenses, aqui também para o pessoal todos de Beira Valente, para um beijinho para o Pedro, ouvintes participantes, para minha, toda a minha família onde quer que esteja, colegas de trabalho, Tony e Cristina, e para o meu sobrinho André, sua esposa e sua filha, que se encontram cá ao pé de nós. E é tudo.
1: Muito bem, vamos à frase.
2: Vamos, neste mês de agosto, compre a seu gosto em Oribesaria São Pedro.
1: É isso mesmo, Estela, um beijinho, até amanhã.
2: Um bom dia para todos.
1: Obrigada. Bom dia.

Já está Nino da Concertina com Vira Minhota. Foi o pedido feito pela Estela, que nos ouve em Baravalente. E chega-nos agora um pedido por escrito. A Ondina em Alvite deseja muitos parabéns à Isaura em Sedielos, com muita saúde e muitos anos de vida. Vamos ouvir Emanuel com parabéns.

Em que terminamos esta primeira edição do Dia do Espaço do Ouvinte. Já sabe que se não conseguiu participar, logo mais às 16 horas chega a segunda edição do dia na voz do António Rocha. Eu vou continuar por cá porque já a seguir, como habitual, vem aí o Melodia Viva. Até já!

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Olá, muito boa tarde. Sejam bem-vindos a mais uma edição do programa Melodia Viva. Eu sou a Cristina Ribeiro e vou fazer-lhe companhia até a uma hora, sempre ao som da música.

E a seleção musical que se segue é os Sons da Terra, Sete Saias e Rebeca. É um gosto estar consigo. Fique por aí. Boa quarta-feira.

24, Faro 33. 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Aqui por Moimenta da Beira, máxima 30 graus, mínima 15. Tu és o Zé que fumas, tu és o fumas. 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E a seguir chega a Rebeca com o Beijinho Português. 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
1: 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Eu ouvi um
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0: Muito boa tarde, são 13 horas. 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

0: Olá, então, para todos, muito boa tarde, sejam bem-vindos a mais um 1415 aqui na sua Rádio Ribatávora, edição de quarta-feira. Estamos a 5 para este mês de agosto. Pastores espalharam tradição das harmónicas em Ponte Sor. Nasceu muito por culpa dos pastores. As harmónicas ganharam lugar na história do Alentejo. Em Ponte Sor há, portanto, uma orquestra que leva o nome da região mais longe.
1: São 3 da manhã.
0: Mr. Marley com Karina Rodrigues e Léo 2745, minha hora. Depois chega Cura com Nuno Ribeiro, Fado Triste.

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É o 1415 na sua rádio Ribatávora, precisamente até às 15. Daqui a pouco regresso à música com Descendentes e também com Ana Bacalhau e Mimi Cat. O escritor Walter Ugumem realizou uma extensa digressão literária pelo território brasileiro, iniciada na Flip, em Paraty, e com passagens confirmadas por cidades como Brasília, São Paulo, São Luís, Curitiba, Niterói e também pelo Rio de Janeiro. Em todas estas andanças, Walter Ugumem confessa que viaja com a predisposição intelectual de roubar tudo o que encontra de fascinante no que diz respeito à linguagem e também às expressões regionais que enriquecem o seu vocabulário.

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Bom, primeiro Cristina Clara com António Zambujo em Bonança. Agora Marisa Liz com Rui Veloso, é por te amar. Portugal é o sétimo país da União Europeia onde a população menos fuma, com menos de um em seis portugueses a consumir tabaco diariamente. Isto apesar de se verificar um aumento quando comparado com 2022.

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0: 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Bom, está na altura de colocarmos um ponto final na edição desta quarta-feira, dia 5 de agosto. Vizinhos e Bárbara Bandeira com Amália Rodrigues são as últimas já a seguir. Lembrando que amanhã estamos de volta às 14 em ponto. Já a seguir também às 15 está por cá a Cristina Ribeiro com o Espaço Musical. Boa tarde.

0: Boa tarde, são 15 horas.
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Além da música, como habitual, lá mais para a frente teremos a informação com o Veríssimo Santos. Até me custa respirar, eu tô com medo. Para já, Jay Vee com Eu Aceito. E depois Marília Mendonça com Alô Porteiro.

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1: A Feira de São Mateus arranca amanhã para um mês de música e tradição. Os Fingertips dão o pontapé de saída de um cartaz que reúne artistas nacionais e internacionais até ao dia 6 de setembro. A Feira de São Mateus abre portas para mais uma edição, prometendo voltar a transformar Viseu num dos maiores palcos de cultura, música e animação do país. Até 6 de setembro, o certame recebe alguns dos principais nomes da música nacional e internacional num cartaz pensado para diferentes gerações e estilos musicais. A abertura do palco principal estará a cargo dos Fingertips, que atuam na noite de 6 de agosto. Seguem-se Fernando Daniela, 7 de agosto, e a dupla brasileira Maiara e Maraíza, 8 de agosto, cujo concerto já tem 90% dos bilhetes vendidos, segundo diz a organização. Ao longo do mês sobem ainda ao palco os Nemanos, o MC Paiva, Plutónio, Calema, Wet Bad Gang, os 4 e meia, Vizinhos, Bárbara Bandeira, Resistência, À Toa, Sara Correia e DJ Télio, compondo um programa que cruza pop, rock, fado, hip-hop e música popular. Além dos concertos, a Feira de São Mateus volta a oferecer dezenas de expositores, áreas de restauração, diversões, animação de rua e iniciativas para toda a família. Apesar dos atrasos e dúvidas nas notas, o número de candidaturas ao ensino superior já superou o ano passado. Mais de 51 mil estudantes candidataram-se até segunda-feira ao Concurso Nacional de Acesso ao Ensino Superior, ultrapassando a 3 dias do fim do prazo o número total de candidatos na primeira fase do ano passado. Segundo dados da Direção-Geral do Ensino Superior, tinham sido submetidas 51.480 candidaturas, mais 1.885 do que no mesmo período de 2025. No ano anterior, a DGES contabilizava 49.595 candidaturas à primeira fase do Concurso Nacional de Acesso ao Ensino Superior, ao 15º e último dia do concurso. O aumento poderá ser ainda mais expressivo, pois este ano os alunos dispõem de 18 dias para apresentar candidaturas, ou seja, mais 3 dias do que no último concurso. No primeiro dia do concurso deste ano, apenas 304 alunos tinham apresentado candidatura, muito abaixo do cerca de 10 mil do primeiro dia do concurso de 2025. A diferença deveu-se às dúvidas de muitos alunos relativamente às notas da primeira fase, causadas pelas falhas no processo de classificação deste ano e aos atrasos na emissão da ficha ENES necessária para a candidatura. Pela primeira vez, quase 300 mil exames nacionais do ensino secundário foram avaliados em formato digital, mas o processo registou várias falhas técnicas, obrigando ao adiamento da divulgação das notas por alguns dias. O Ministro da Educação reconheceu os problemas, mas garantiu que nenhum aluno será prejudicado. A tutela adiou a divulgação dos resultados da primeira fase para 17 de julho, mas as notas só foram afixadas nas escolas à noite, levando muitos alunos a aguardar mais alguns dias para conhecer os resultados. A segunda fase dos exames nacionais começou mais tarde, decorrendo entre 21 e 24 de julho. Apesar destes atrasos, o Ministério manteve os calendários de candidatura da primeira fase do Concurso Nacional de Acesso ao Ensino Superior, que termina a 6 de agosto e criou uma época especial de exames entre 3 e 8 de setembro, com a segunda fase do concurso marcada para o período entre 24 de agosto e 22 de setembro. O Governo dá posse a 47 novos conservadores e prevê mais 66 no mês de setembro. O Ministério da Justiça anunciou a entrada em funções na segunda-feira de 47 novos conservadores de registro para reforço dos serviços do Instituto de Registros e Notariado, estando prevista para setembro a entrada de mais 66. Segundo uma nota do Ministério da Justiça, a entrada em funções dos 47 novos conservadores e o reforço de mais 66 em setembro, num total de 113 novos funcionários, este ano vai reforçar a capacidade de resposta das conservatórias do IRN em todo o país, sobretudo na zona do Porto. O Ministério da Justiça afirma que com este reforço recupera 2 décadas de desinvestimento e reforça a capacidade de resposta do Estado, destacando que os 47 funcionários que tomaram posse na segunda-feira assinala um marco no regresso de novos profissionais à carreira, mais de 20 anos decorridos desde o último ingresso. Todos os novos conservadores são mestres em Direito, com uma média de idades de 40 anos, sendo que 90% são mulheres e tiveram cerca de 1 ano de formação teórica e prática nas próprias conservatórias e integraram o projeto piloto de recuperação de dependências desde a fase de formação. Os novos 47 profissionais foram sobretudo integrados na Conservatória dos Registros Centrais e no Arquivo Central do Porto, reforçando a decisão dos processos de nacionalidade, uma das áreas de maior volume e de uma forma transversal nos registros predial, comercial, civil e automóvel. Para o Ministério da Justiça, a concretização deste ingresso permite reforçar a capacidade de resposta do Estado e responder ao progressivo envelhecimento dos quadros. Em 2025, mais de 63% dos trabalhadores do IRN tinham idade igual ou superior a 55 anos. Para março de 2027, o Ministério garante que haverá um novo reforço resultante de 39 vagas adicionais, autorizadas já em outubro de 2025, e lembra que em maio e em junho de 2025 ingressaram nas conservatórias 129 oficiais de registro e que o processo de recrutamento de mais 485 oficiais de registro termina em breve, permitindo o seu ingresso nas conservatórias no último trimestre de 2026. Vigilantes da Natureza estão contra a extinção de carreira. 90 vigilantes da natureza assinaram uma carta a pedir à Ministra do Ambiente, revisando o acordo que extingue a carreira de vigilante da natureza e cria a figura do guarda florestal e ambiental. Os subscritores estão contra o fim da designação de vigilante da natureza, que existe há décadas, e como são conhecidos na rede de áreas protegidas, ou na rede Natura 2000, mas as principais preocupações prendem-se com o acordo que dizem pôr em causa a carreira, a igualdade entre trabalhadores e que cria disparidades de vencimento, de subsídio de risco, da idade da reforma e de posicionamento na carreira. Na carta endereçada à Maria da Graça Carvalho, dizem que o acordo de junho de 2026 contém situações de manifesta desigualdade entre trabalhadores da mesma carreira e desvaloriza o percurso profissional, especialmente trabalhadores com maior antiguidade. Os trabalhadores notam que a revisão da carreira não é feita há 20 anos e que mesmo os pontos acelerador de carreira deixam de ter efeito no novo acordo e dizem que profissionais com até 35 anos de serviço têm salários próximos de quem está no início de carreira. Em resumo, alegam quebra de confiança quanto ao regime de aposentação, desigualdade no suplemento de risco e desvalorização da experiência profissional, pelo que pedem uma revisão do acordo. O acordo prevê a fusão entre os guardas florestais e os vigilantes da natureza, com os primeiros a irem uma parte para a GNR e a outra para a nova entidade, que se vai chamar Guarda Florestal e Ambiental. O acordo, que será objeto de uma reunião marcada para as 15 horas desta quarta-feira, junta sindicatos e governo, representado pelo Ministro da Administração Interna e pelo Secretário de Estado da Proteção Civil, Ambiente, Florestas e Administração Pública. A 87ª edição da Volta a Portugal em bicicleta parte para a estrada nesta quarta-feira, com 17 equipas e 119 ciclistas, mais 8 do que em 2025, quando alinharam 16 conjuntos, assim anunciou a organização. No ano marcado pela mudança na organização da prova, que passa da alçada da empresa portuguesa Podium Sports para a empresa espanhola MS Sports, detida pelo antigo ciclista espanhol Ezequiel Mosquera, o pelotão iguala o número de 2024, mas fica aquém das edições de 2021, 22 e 23, quando superou os 120 elementos. Ao contrário do ano passado, em que houve uma equipa norte-americana Skyline a participar com 6 corredores, a prova deste ano reúne 17 equipas que se apresentam com 7 elementos, número máximo estipulado pelo regulamento da prova, que neste ano inclui 44 ciclistas lusos. O recorde de inscritos na volta data do ano 2000, quando 179 corredores partiram para a estrada no município algarvio de Loulé. A 87ª edição da Volta começa com um prólogo em Lisboa e termina em 16 de agosto no Porto, estendendo-se por 1.430 quilómetros. Uma dezena de concelhos do interior norte e centro e Algarve em perigo máximo. É uma dezena de concelhos dos distritos de Bragança, Guarda, Santarém e Faro que enfrentam hoje perigo máximo de incêndio num dia em que a temperatura máxima no interior do país vai subir. Segundo o IPMA, em perigo muito elevado, estão cerca de 80 concelhos dos distritos de Bragança, Vila Real, Viseu, Coimbra, Guarda, Castelo Branco, Santarém, Leiria, Beja e Faro. Já em perigo elevado está toda a região do Alentejo e mais de 40 municípios nos distritos de Vila Real, Porto, Viseu, Aveiro, Coimbra, Leiria, Santarém, Lisboa e Faro. O IPMA espera para hoje uma subida da temperatura máxima no interior do país e no Sotavento Algarvio e uma pequena descida na faixa costeira ocidental. Está igualmente previsto vento por vezes forte na faixa costeira a sul do Cabo Raso. A cidade mais quente será Castelo Branco, com 36 graus, Lisboa vai chegar aos 29, Porto aos 24 e Faro aos 33 graus. As temperaturas mínimas vão variar entre os 15 graus em Viana do Castelo, Braga, Vila Real, Bragança e Guarda e os 21 graus em Faro.
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E estamos a 4 minutos das 16 horas. Para lá chegarmos, ouvimos Maninho com Marisa Liz e o tema Garota. Já nem dá para dormir. Já a seguir chegou António Rocha com a segunda edição do Dia do Espaço do Ouvinte. Da minha parte é tudo, um resto de boa quarta-feira. Até amanhã. Dormir.

0: 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Boa tarde, são 16 horas. 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
0: Ora então, para todos, muito boa tarde. Sejam bem-vindos à segunda edição do Dia do Espaço do Ouvinte, com o patrocínio, isso mesmo, da Tasquinha do Varandas. A frase da tarde ao longo deste mês, comida boa e saborosa, só na Tasquinha do Varandas. Agora começo já a marcar o 254-582-544 para pedir o tema da sua preferência. Olá, boa tarde.
6: Boa tarde, Tânia Rocha.
0: Boa tarde, Cristel Seixas.
6: Está a fazer?
0: Está por onde, Cristel?
6: Na França.
0: Sim, senhor. E o que é que vamos ouvir, Cristel?
6: Pediu Leandro Cruz uma música à sua escolha.
0: Para dedicar a quem?
6: Aos meus pais, ao Lino Benjamin, à minha família toda em Nagoza, à mamãe Pedabeira, e aqui na Suíça, para o senhor e para a Cristininha também, e a tudo.
0: Vamos à frase.
6: Uma ajudinha, por favor.
0: Comida boa e saborosa.
6: Comida boa e saborosa.
0: Só na Tasquinha.
6: Só na Tasquinha do Varandas.
0: Do Varandas. Obrigado,
6: do
0: até amanhã.
6: Varanda.
0: Obrigado.
6: Até amanhã, beijinho.

0: 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Boa tarde.
1: Boa tarde, Zé Luís Castanheiro.
0: Sim, senhor. Tudo bem por aí, Zé Luís?
1: Tudo.
0: Ótimo.
1: Também?
0: Também, sim, senhor. Muito obrigado. O que é que vamos ouvir?
1: Daniel Panela Velha.
0: Vamos dedicar a quem?
1: A minha esposa, o vice-presidente para a Presidente António Rocha. Forte abraço para que esteja igual. Comida boa e saborosa só na tesquinha de varanda.
0: É isso. Um abraço. Até amanhã.
1: Até amanhã. Tchau.

0: O Daniel com panela velha. É o Espaço do Ouvinte, é a sua rádio. Estamos por cá até às 17 com a segunda edição do Dia do Espaço do Ouvinte. Para ouvir o tema da sua preferência, marque agora 254-582-544 na Tasquinha do Varandas. 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O telefone já tocou, vamos saber quem está do outro lado. É, estava lá alguém, mas agora já não está. A linha fica livre para si. Liga agora, consegue falar comigo. A linha está disponível, está livre para si. Marque 254-582-544. Boa tarde.
1: Boa tarde, Sr. António, como está?
0: Tudo bem, com quem falo?
1: Com a Marilinda da Senhora da Guia.
0: E a Marilinda, a Senhora da Guia, ligou para ouvir o quê?
1: Ouvi trai uma música à sua escolha, do Carlos Sotelo.
0: Carlos Sotelo, para dedicar a quem?
1: À minha mãe, à minha irmã Fátima dos Prões, a toda a gente que esteja a ouvir, à Senhora Alice de Valdepenela, à Senhora...

0: conhecendo ali de bode. Pronto, já me esqueceu, já não sei. E agora dá-me mais sardinha à praça, faz favor.
1: E comida boa e saborosa.
0: Comida boa e saborosa, só no tasquinha de varanda.
1: Não, no tasquinha de varandas. Muito bem, muito obrigado, até amanhã. Obrigado.
0: Até amanhã, até amanhã.
1: Carlos Sotelo com Linda Japoneira.

0: 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Mais um ouvinte, mais um pedido. Boa tarde.
1: Boa tarde.
0: Com quem falo?
1: Márcio, fala França.
0: Que vamos ouvir hoje, Márcio?
1: Banda Lusa.
0: Uma qualquer?
1: Sim, sim.
0: Para dedicar a quem?
1: Jorge, Lucas, a vocês na rádio e a toda a minha família.
0: Muito bem, vamos ao que falta.
1: Comida boa e saborosa, só na Tasquinha de Varandas.
0: É mesmo isso. Grande abraço, até à próxima. Obrigado.
1: Tchau.
0: Banda Lusa com o sapato apertado.

0: Banda Lusa com Sapato Apertado, 16h20, espaço do ouvinte até às 17. 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Muito boa tarde.
1: Muito boa tarde, Tony. Pedro Beira Valente.
0: O Pedro em Beira Valente, que vamos ouvir, Pedro.
1: Nós queremos abrir pela metade.
0: Para dedicar a quem?
1: Ouvintes participantes da Zona da Carinha e é tudo por hoje.
0: A frase?
1: Dá-me quase no favor.
0: Comida boa e saborosa.
1: Comida boa e saborosa.
0: Só na Tasquinha.
1: Só na Tasquinha do Varandas.
0: Do Varandas, é mesmo, Pedro. Obrigado, até amanhã.
1: Obrigado, Tony. Obrigado.

0: 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Boa tarde.
1: Olá, Sr. António Rocha, muito boa tarde.
0: Ora, muito boa tarde, com quem falo?
1: Com o Linden Castelo.
0: Sim, senhor, o que é que vamos ouvir?
1: Vamos ouvir o Zé Pazão, Bala Transmontana.
0: Para dedicar a quem?
1: Aos nossos patrocinadores, aos nossos locutores e também para todos os nossos bombeiros.
0: Muito bem, vamos à frase.
1: Comida é boa e saborosa, só nas tasquinhas dos Varandas.
0: É mesmo isso. Muito obrigado, até amanhã.
1: Obrigado, boa tarde.

0: Marante com a Transmontana quase a dobrar a primeira meia hora. 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Olá, boa tarde.
1: Muito boa tarde, Toninho.
0: Agostinha.
1: Em vida.
0: Que vamos ouvir?
1: Vamos ouvir uma de parabéns.
0: Sim.
1: É Potoneca da Vila de Sindim, que fez ontem anos. Estava de parabéns.
0: Sim, senhor.
1: E para hoje, quem também está de parabéns, podem ser para eles um beijinho muito grande para toda a gente.
0: Vamos à frase.
1: Dá-me uma ajudinha.
0: Comida boa e saborosa.
1: Comida boa e saborosa.
0: Só na Tasquinha.
1: Só na Tasquinha do Varanda.
0: Muito obrigado e até amanhã.
1: Até amanhã, Toninho.

0: Jorge e Adelina para decantar parabéns. 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Boa tarde.
1: Boa tarde, António Rocha, como está?
0: Tudo bem, com quem falo?
1: Com Glória Tomé de Simbres.
0: Também bem disposta?
1: Bem disposta, graças a Deus.
0: Ainda bem, é bom sinal. Vamos ouvir o quê?
1: Amália Rodrigues, Povo Clavas no Rio.
0: Vamos dedicar a quem?
1: Olha, um beijo especial para duas tias minhas. É para a tia Iria, que está no lar, e é para a tia Celeste Lamego. Para elas, um beijinho muito grande. Temos com muitas saudades e muita saúde.
0: Muito bem. Só para... Sim, senhor.
1: Comida boa e saborosa, só na Tasquinha do Varandas.
0: Está dito. Muito obrigado. Até amanhã.
1: Obrigada e uma boa tarde. Obrigada.

0: 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Ora, boa tarde.
1: Então, boa tarde, meu amigo António.
0: Boa tarde, Jorge, que já está melhorzinho da garganta.
1: Já estou melhorzinho de um bocadinho.
0: Portanto, não te estragues.
1: Não posso.
0: Não pode ser, hein? O que é que vamos ouvir?
1: Olha, vai-me ouvir uma Jorge Serrano, uma desgarrada.
0: Certo, para dedicar a quem?
1: A ti, ao Diorino, à minha família, ao Lucas, Manuela, Fátima, Glória, Márcio, ouvinte, participante, para ti e para a Cristina. E agora vamos à frase. Comida boa e saborosa, só na Tasquinha do Varandas.
0: Isso mesmo. Grande abraço. Até amanhã, Jorge.
1: Outra, até amanhã.

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0: Bom, já entramos nos últimos 15 minutos. Ainda vem a tempo. Liga agora, peça o tema da sua preferência. O espaço do ouvinte, edição da tarde, até às 17. Mais um ouvinte, mais um pedido. Seria mais um ouvinte, mais um pedido, mas deixou de ser porque a chamada se perdeu. Aproveita agora para ligar que a linha está disponível para si. 254-582-544. Ora, vamos lá então avançar para mais um ouvinte. Olá, boa tarde.
2: Estou.
0: Boa tarde.
2: Boa tarde, minha Antónia. Sou eu, então.
0: Dona Maria Odete, que vamos ouvir.
2: Olha, ponha lá um beijinho com a minha
0: avó,
2: Jorge
0: não,
2: Ferreira.
0: Não, já tocou o Jorge Ferreira, não pode ser.
2: Então ponha lá um... Olha, a vozinha, pronto.
0: Certo. Para dedicar a quem?
2: A família da Suíça, para ter o que para a minha filha e para os meus anos que estão a ouvir. Para salvar também para a minha cunhada e para os meus filhos e filhas. Pronto, e para esta família, para o Reino de Lamego, para vocês aí. E aqui para a família toda e aqui para o António Sobrinho.
0: Sim, senhor. Vamos à frase.
2: Comida boa, saborosa. Só na Tasquinha do Varandas.
0: Isso tudo. Muito obrigado. Até amanhã.
2: Se encomendo comer de lá também. Obrigado.

0: O José Reza com a vozinha, Tasquinha do Varandas, a vinda 25 de Abril em Moimenta da Beira, à sua espera, à sua disposição, com o melhor da comida tradicional. Olá, boa tarde.
1: Boa tarde.
0: Com quem falo?
1: Com a Elsa de Parabéns.
0: Que vamos ouvir, Elsa?
1: Um tema do Leandro.
0: Um tema do Leandro, para dedicar a quem?
1: À Vangília de Carapito, aos netos, ao Tio Alfredo, e é uma pessoa especial.
0: Vamos à frase.
1: Uma ajudinha, faz favor.
0: Comida boa e saborosa.
1: Comida boa e saborosa.
0: Só na Tasquinha do Varandas.
1: Só na Tasquinha do Varandas.
0: Muito obrigado, Elsa. Até à próxima. Obrigado.
1: Igualmente.
0: Leandro, tu tens o amor em ti. Depois vamos atender a última participação, que pode ser a sua.

0: 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Vamos para a última de hoje. Boa tarde.
1: Boa tarde, António Rocha, como está?
0: Tudo bem. E a Fernanda e Mondim também?
1: Também.
0: Vamos ouvir o quê?
1: Na Calopes de Siviana, uma de parabéns. Para dedicar à minha vizinha Olinda, com tecido de parabéns. Eu já dou nem já antes de ela. Portanto, parabéns. Tudo bom para ela. Que eu conheço que a amiga deseja, do fundo do coração, com muito amor e carinho. E que para o ano que estou a contar, e nós cá. Ou ajuda mal para as que nos foi.
0: Comida boa e saborosa.
1: Comida e boa, saborosa.
0: Só na Tasquinha do Varandas.
1: Na Tasquinha do Varandas.
0: Obrigado e até amanhã, Fernanda. Obrigado.
1: Um abraço para o senhor.
0: Obrigado, até amanhã. E por hoje é tudo. Amanhã estamos de volta. Um abraço.

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Bom, fico por aí para conferir alguns dos grandes sucessos internacionais da atualidade até às 18 na edição desta quarta-feira, 5 de agosto. O blogger norte-americano Paris Hilton foi hospitalizado após mutilar-se em direto durante um live stream no TikTok. As autoridades de Miami-Dade confirmaram à Rolling Stone que o blogger e personalidade televisiva foi socorrido e transportado para um hospital local. A família do blogger também está a receber tratamento psicológico. O incidente ocorreu na terça-feira. Hilton encontrava-se sozinho em casa a transmitir um vídeo de automutilação em direto no TikTok. O vídeo já foi, entretanto, retirado daquela plataforma. Pitbull e Jason Derulo com Privacy, Madonna com Danceteria, são as primeiras de hoje.

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As de Kylie Minogue deram um documentário comovente. Os amores, a doença e a glória pop. Um documentário de 3 episódios simplesmente intitulado Kylie, que pode ser visto na Netflix. Kylie Minogue conta a sua história com a ajuda da irmã, do ex-namorado e também de Nick Cave. Snow Patrol e Kylie Minogue, These Alarms. É assim que vamos entrar na última meia hora.

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Jared Leto terá perdido um grande papel num filme de Hollywood após ter sido acusado por várias mulheres de abusos sexuais. Segundo o site Notícias do Mundo do Entretenimento, Page Six, Leto estaria em conversações para se juntar ao elenco de Assassination, thriller político do realizador Barry Levinson, autor de Bom Dia Vietnam ou Rain Man, Encontro de Irmãos. Segundo o Page Six, o ator estava praticamente confirmado no filme antes destas acusações virem ao público, tornando-se assim impossíveis de ignorar. Assassination, que conta para já com Bryan Cranston e Brendan Fraser nos papéis principais, é baseado na história da jornalista Dorothy Callaghan, que morreu sob circunstâncias misteriosas enquanto investigava o assassinato de John F. Kennedy. Elder Brook and Rule, Staring at the Sun. Agora Natalie Imbruglia com Just Drive. 17:43.

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Bom, está na altura de fecharmos a edição desta quarta-feira, 5 de agosto. Foi o Viva à Tarde. Até a hora certa, até às 18, há Log com G-Lo, Everything's Fine, e Offenbach com Star Sailor em Forte the Floor. Já a seguir temos Hora Informativa na sua rádio.

0: mas a Federação diz que não vai tomar posição. Rafael de Reis, o vice-campeão português do contrarrelógio, não conseguiu o oitavo triunfo no prólogo desta tarde, a volta a Portugal, ele era o favorito, e o outro português, Rui Oliveira, que chegou a liderar, também não conseguiu vencer. Tiago Santos, a camisola amarela fala dinamarquês.
1: Está no corpo de Julius Johansen, o gigante da AS Emirates, que já está aqui na zona mista. Daqui a pouco vai falar-se connosco, mas antes escutamos Rui Oliveira, segundo classificado hoje e o melhor português.
2: Mas vamos ver como é que se vai desenrolar e esperamos no final estar a disputar o sprint.
1: Foi agora em direto para a TSF. Ao contrário do que é habitual, hoje se calhar estava ali um bocadinho a torcer para que o Julius tivesse menos um segundo.
2: Obviamente que eu queria ganhar, não vou ser hipócrita. Queria a minha primeira vitória. Mas é como eu digo, se não for eu, que seja um companheiro de equipa, e estou muito feliz por Julius ter conseguido fazer primeiro. Claro que preferia ter sido eu, acho que toda a gente prefere ganhar primeiro, mas quando não somos nós, que seja um companheiro e lá está, haverá mais oportunidades.
1: Rui Oliveira, ele que veste agora a camisola laranja, segundo melhor resultado do dia, segundo melhor neste contrarrelógio, bateu mesmo o registro de Rafael Reis. E agora, Julius Johansen, Ike, good afternoon. This was the beginning of Volta that you wish?
3: Yeah, for sure. This was, it couldn't have done much better for me as a team. So yeah, it was a really good start and yeah, hopefully we can continue this way the next days.
1: And the goal for tomorrow is to keep that yellow jersey?
3: I think maybe the goal is to see if we can give it to Rui. He has a way better chance in a sprint than I have, so yeah, I think we will try to go a sprint with him and hopefully he can win here in Portugal.
1: Julius Johansen é o novo camisola amarela da Volta a Portugal, ou melhor, o primeiro camisola amarela da Volta a Portugal. Ele neste esforço de 6,5 km foi o mais rápido, bateu o companheiro da equipa, que também escutámos, Rui Oliveira, e tinha aqui uma declaração curiosa. Perguntei-lhe se ele quer manter essa camisola, que já traz vestida, a camisola amarela da Volta a Portugal, de líder da classificação geral, e ele explicava que espera entregá-la amanhã ao companheiro de equipa, Rui Oliveira, que é muito melhor do que ele no sprint, e espera também, naturalmente, que existam as condições para que Rui Oliveira possa, nos quilómetros finais, conseguir estar entre os melhores e discutir essa vitória para o dia de amanhã e talvez envergar no final do dia a camisola amarela. Dois companheiros de equipa da UAE Emirates, equipa que se estreia nesta volta a Portugal, a dominarem este prólogo e a baterem mesmo Rafael Reis, que andava à procura da oitava vitória no dia inicial da volta a Portugal. Desta vez ficou em terceiro.
0: Reportagem em direto de Tiago Santos, no final do prólogo, com as reações do novo camisola, do primeiro camisola amarela da Volta, Julius Johansen, mas também de Rui Oliveira. Ele foi o melhor português, bateu o recorde de Rafael de Reis. Ele diz que queria a primeira vitória, não conseguiu. Amanhã a Volta parte da Lourinhã em direção a Queluz. Está a aumentar o tráfico de cocaína da América do Sul para a Europa e Portugal está na mira dos traficantes. A Unidade Nacional da Judiciária de Combate ao Tráfico de Estupefacientes explica que a localização de Portugal é preciosa para os traficantes que usam a Costa Nacional como ponto de descarga antes da droga seguir para outros destinos europeus. Rita Carvalho Pereira.
4: Só até agosto, a quantidade de cocaína apreendida este ano em Portugal já ultrapassou o total do ano passado.
5: Estão apreendidas neste momento à volta de 28 toneladas, ao passo que o ano passado esse número estava na ordem de grandeza das 25 toneladas. Portanto, temos aqui para já um superávit e é particularmente significativo, se tivermos em atenção, o facto de ainda termos mais uns meses até ao final do ano.
4: João Oliveira, diretor da Unidade Nacional de Combate ao Tráfico de Estupefacientes da Polícia Judiciária, diz que as estatísticas não mentem.
5: Há cada vez maior quantidade de cocaína a circular nesta rota da América do Sul para a Europa. Portugal, pelo seu posicionamento geográfico, é um hotspot. Pese embora, não raras vezes, seja um país onde essa droga é descarregada e depois daqui vai por outros meios para outros países da Europa.
4: E era isso mesmo que ia acontecer esta semana com um navio vindo da América do Sul e que seguia em direção a Marrocos, mas que foi interceptado a tempo.
5: Foi a mais de 600 milhas de Lisboa, portanto foi uma abordagem em alto mar. Do ponto de vista operacional, foi uma intervenção muito exigente e muito delicada.
4: Um trabalho que, além da PJ, envolveu a Marinha, que em desembarcou nesta missão mais de 130 militares e a Força Aérea com 32 horas de voo desde a noite de segunda para terça-feira, quando o navio foi abordado.
5: O nível de perigos associados é um nível efetivamente elevado, porque tínhamos que garantir que a droga não se perdia, que não era feito um transbordo em alto mar.
4: O responsável da PJ não revela os custos desta operação, mas adianta o valor da droga apreendida.
5: Poderá atingir valores, porventura, até superiores a 1 bilhão de euros, o que é absolutamente astronómico.
4: Nesta operação foram detidas 3 pessoas, 2 homens que seguiam clandestinos a bordo de um navio e um elemento da tripulação que estaria a ajudá-los.
0: Os detidos nesta operação Skydrop têm nacionalidades italiana, colombiana e indiana, idades entre os 34 e os 43 anos, foram presentes em tribunal para serem sujeitos a medidas de coação. Um escudo digital made in Portugal, uma barreira cibernética, como se fosse um fato feito à medida para defender as pessoas de ciberataques. A investigação agora divulgada é da Universidade de Coimbra, está centrada lá, promete ser para estes tempos de inteligência artificial aquilo que eram as cidades muralhadas na Idade Média. Mariana Pedrosa.
6: A internet interliga tudo e todos e é cada vez mais uma ferramenta que causa impactos no dia a dia. Tanto a internet como a inteligência artificial

0: Silva explica que agora as pessoas fazem parte da tecnologia, não apenas os computadores.
1: Estes projetos, que são vários, nasce precisamente disto, do ser humano deixar de ser apenas um utilizador da tecnologia para fazer parte do próprio sistema, da própria internet. Isto significa, portanto, que a tecnologia deixa de olhar apenas para as máquinas e passa também a considerar fatores humanos.
0: Jorge Sá Silva diz que o projeto quer defender as pessoas de potenciais ataques através de tecnologias de inteligência artificial.
1: Procura precisamente estudar como é que podemos proteger melhor as pessoas nestes novos cenários. Portanto, a ideia não é vigiar as pessoas, a ideia é desenvolver tecnologias capazes de identificar situações de maior vulnerabilidade e adaptar automaticamente estas medidas de proteção. Portanto, sei lá, imaginem um piloto, um controlador aéreo que esteja extremamente fatigado ou sujeito a uma carga de trabalho mais elevada e, portanto, estas medidas de proteção podem ser, em vez de serem fixas, podem ser precisamente ajustadas. E, portanto, o sistema pode aumentar automaticamente os níveis de segurança e, portanto, reforçar os mecanismos de, sei lá, de autenticação ou alertar para potenciais riscos.
0: O Shieldeu conta com a colaboração da Força Aérea para testar como pode funcionar em cenários reais de operação.
1: A ideia é precisamente tentar avaliar precisamente não só fatores físicos, mas ético-emocionais de pessoas, não é? Portanto, isto pode ser com a nossa ideia inicial, portanto, isto é uma ideia para ser trabalhada, com pequenos inquéritos preparados pelos investigadores da área da psicologia, com dispositivos IoT no ambiente, nas aeronaves, e, portanto, tentar interligar tudo isto, precisamente para conseguir responder melhor a estes tipos de novos ataques.
0: Este projeto é financiado pela Fundação para a Ciência e Tecnologia no âmbito do concurso Defesa Mais Ciência Projetos Exploratórios 2025.
2: É um projeto que pretende desenvolver tecnologias de maneira a proteger melhor as pessoas de ciberataques. Mais um ano letivo e a música não muda. A Academia de Amadores de Música continua sem um lugar para dar aulas porque a Câmara de Lisboa ainda não concretizou a compra de um edifício de 7 milhões de euros na Avenida de Berna, como tinha prometido Carlos Moedas. O Presidente da Academia de Amadores de Música, Pedro Barata, confessa que a Câmara não se entende com a empresa que faz a gestão dos imóveis do Estado.
3: A Câmara está ainda a negociar os termos da compra do imóvel com a STAMO. Sendo que a STAMO solicitou novas avaliações do imóvel, todo o processo de compra que nós tentávamos, tínhamos sido afirmado, até com alguma convicção que estaria pronto antes do verão, neste momento está, tanto quanto sabemos, está ainda em processo de compra. O que nós temos acordado é que, a partir do momento em que o atual senhor encontre um comprador, nós teremos até ao agosto do ano seguinte para mudar. Ora, neste momento o atual proprietário ainda não encontrou um comprador. E por isso nós ainda temos, neste momento, a possibilidade de ficar no Chiado até ao final do ano letivo de 2027.
2: Pedro Barata disse que não compreende o que está a passar-se, mas teme que o edifício no Chiado seja vendido e a Academia tenha de sair destas instalações históricas.
3: Fez-nos a promessa, fez aquilo que tinha a fazer, mas agora também está num processo em que havia-se arrastada para esta negociação pela STAMO, que nós pensávamos já estar concluída. O que eu sei é que havia toda a intenção de, por parte da Câmara, de ter fechado este processo de compra ainda no primeiro semestre de 2026. Nós aqui somos espectadores, nós aqui, a Academia, somos espectadores. Nós sabemos que há essa intenção de compra por parte da Câmara, sabemos que tem feito aquilo que tem que fazer, mas também percebemos que, de repente, os termos da compra que estava a ser tratada com este ano, de alguma forma mudaram ao longo dos últimos meses.
2: Pedro Barata teme que a promessa de Carlos Moedas não seja cumprida a tempo. Com mais de 140 anos de atividade, a Academia de Amadores de Música pode ficar no Chiado por mais um ano letivo. Está confirmada a ausência de Frederik Austnes para o jogo de amanhã do Benfica com o Hearts. Foi Marco Silva, na conferência de imprensa desta tarde, que anunciou a baixa para o jogo da primeira mão da terceira pré-eliminatória da Liga Europa. O treinador do Benfica falou também sobre o mercado de transferências e António Botelho garantiu

0: que os encarnados procuram o jogador certo para substituir António Silva.
1: Foi a informação em simultâneo com a TSF.
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18:20. Boa tarde, Hora Informativa, segunda edição até às 19, nesta quarta-feira, 5 de agosto. O simultâneo habitual da hora certa já ficou para trás com a TSF. Habitualmente também, daqui a pouco chega o Veríssimo Santos com a informação.

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1: A Feira de São Mateus arranca amanhã para um mês de música e tradição. Os Fingertips dão o pontapé de saída de um cartaz que reúne artistas nacionais e internacionais até ao dia 6 de setembro. A Feira de São Mateus abre portas para mais uma edição, prometendo voltar a transformar Viseu num dos maiores palcos de cultura, música e animação do país. Até 6 de setembro, o certame recebe alguns dos principais nomes da música nacional e internacional num cartaz pensado para diferentes gerações e estilos musicais. A abertura do palco principal estará a cargo dos Fingertips, que atuam na noite de 6 de agosto. Seguem-se Fernando Daniel a 7 de agosto e a dupla brasileira Maiara e Maraíza, 8 de agosto, cujo concerto já tem 90% dos bilhetes vendidos, segundo diz a organização. Ao longo do mês sobem ainda ao palco os Nemanos, o MC Paiva, Plutónio, Calema, Wet Bad Gang, os 4 e meia, Vizinhos, Bárbara Bandeira, Resistência, À Toa, Sara Correia e DJ Télio, compondo um programa que cruza pop, rock, fado, hip-hop e música popular. Além dos concertos, a Feira de São Mateus volta a oferecer dezenas de expositores, áreas de restauração, diversões, animação de rua e iniciativas para toda a família. Apesar dos atrasos e dúvidas nas notas, o número de candidaturas ao ensino superior já superou o ano passado. Mais de 51 mil estudantes candidataram-se até segunda-feira ao Concurso Nacional de Acesso ao Ensino Superior, ultrapassando a 3 dias do fim do prazo o número total de candidatos na primeira fase do ano passado. Segundo dados da Direção-Geral do Ensino Superior, tinham sido submetidas 51.480 candidaturas, mais 1.885 do que no mesmo período de 2025. No ano anterior, a DGES contabilizava 49.595 candidaturas à primeira fase do Concurso Nacional de Acesso ao Ensino Superior, ao 15º e último dia do concurso. O aumento poderá ser ainda mais expressivo, pois este ano os alunos dispõem de 18 dias para apresentar candidaturas, ou seja, mais 3 dias do que no último concurso. No primeiro dia do concurso deste ano, apenas 304 alunos tinham apresentado candidatura, muito abaixo do cerca de 10 mil do primeiro dia do concurso de 2025. A diferença deveu-se às dúvidas de muitos alunos relativamente às notas da primeira fase, causadas pelas falhas no processo de classificação deste ano, e aos atrasos na emissão da ficha ENES necessária para a candidatura. Pela primeira vez, quase 300 mil exames nacionais do ensino secundário foram avaliados em formato digital, mas o processo registou várias falhas técnicas, obrigando ao adiamento da divulgação das notas por alguns dias. O Ministro da Educação reconheceu os problemas, mas garantiu que nenhum aluno será prejudicado. A tutela adiou a divulgação dos resultados da primeira fase para 17 de julho, mas as notas só foram afixadas nas escolas à noite, levando muitos alunos a aguardar mais alguns dias para conhecer os resultados. A segunda fase dos exames nacionais começou mais tarde, decorrendo entre 21 e 24 de julho. Apesar destes atrasos, o Ministério manteve os calendários de candidatura da primeira fase do Concurso Nacional de Acesso ao Ensino Superior, que termina a 6 de agosto e criou uma época especial de exames entre 3 e 8 de setembro, com a segunda fase do concurso marcada para o período entre 24 de agosto e 22 de setembro. O Governo dá posse a 47 novos conservadores e prevê mais 66 no mês de setembro. O Ministério da Justiça anunciou a entrada em funções na segunda-feira de 47 novos conservadores de registro para reforço dos serviços do Instituto de Registros e Notariado, estando prevista para setembro a entrada de mais 66. Segundo uma nota do Ministério da Justiça, a entrada em funções dos 47 novos conservadores e o reforço de mais 66 em setembro, num total de 113 novos funcionários, este ano vai reforçar a capacidade de resposta das conservatórias do IRN em todo o país, sobretudo na zona do Porto. O Ministério da Justiça afirma que com este reforço recupera 2 décadas de desinvestimento e reforça a capacidade de resposta do Estado, destacando que os 47 funcionários que tomaram posse na segunda-feira assinala um marco no regresso de novos profissionais à carreira, mais de 20 anos decorridos desde o último ingresso. Todos os novos conservadores são mestres em Direito, com uma média de idades de 40 anos, sendo que 90% são mulheres e tiveram cerca de 1 ano de formação teórica e prática nas próprias conservatórias e integraram o projeto piloto de recuperação de pendências desde a fase de formação. Os novos 47 profissionais foram sobretudo integrados na Conservatória dos Registros Centrais e no Arquivo Central do Porto, reforçando a decisão dos processos de nacionalidade, uma das áreas de maior volume e de uma forma transversal nos registros predial, comercial, civil e automóvel. Para o Ministério da Justiça, a concretização deste ingresso permite reforçar a capacidade de resposta do Estado e responder ao progressivo envelhecimento dos quadros. Em 2025, mais de 63% dos trabalhadores do IRN tinham idade igual ou superior a 55 anos. Para março de 2027, o Ministério garante que haverá um novo reforço resultante de 39 vagas adicionais, autorizadas já em outubro de 2025, e lembra que em maio e em junho de 2025 ingressaram nas conservatórias 129 oficiais de registro e que o processo de recrutamento de mais 485 oficiais de registro termina em breve, permitindo o seu ingresso nas conservatórias no último trimestre de 2026. Vigilantes da Natureza estão contra a extinção de carreira. 90 Vigilantes da Natureza assinaram uma carta a pedir à Ministra do Ambiente, revisando o acordo que extingue a carreira de Vigilante da Natureza e cria a figura do Guarda Florestal e Ambiental. Os subscritores estão contra o fim da designação de Vigilante da Natureza, que existe há décadas, e como são conhecidos na rede de Áreas Protegidas, ou na rede Natura 2000, mas as principais preocupações prendem-se com o acordo que dizem pôr em causa a carreira, a igualdade entre trabalhadores e que cria disparidades de vencimento, de subsídio de risco, da idade da reforma e de posicionamento na carreira. Na carta endereçada à Maria da Graça Carvalho, dizem que o acordo de junho de 2026 contém situações de manifesta desigualdade entre trabalhadores da mesma carreira e desvaloriza o percurso profissional, especialmente trabalhadores com maior antiguidade. Os trabalhadores notam que a revisão da carreira não é feita há 20 anos e que mesmo os pontos acelerador de carreira deixam de ter efeito no novo acordo e dizem que profissionais com até 35 anos de serviço têm salários próximos de quem está no início de carreira. Em resumo, alegam quebra de confiança quanto ao regime de aposentação, desigualdade no suplemento de risco e desvalorização da experiência profissional, pelo que pedem uma revisão do acordo. O acordo prevê a fusão entre os guardas florestais e os vigilantes da natureza, com os primeiros a irem uma parte para a GNR e a outra para a nova entidade, que se vai chamar Guarda Florestal e Ambiental. O acordo, que será objeto de uma reunião marcada para as 15 horas desta quarta-feira, junto a sindicatos e governo, representado pelo Ministro da Administração Interna e pelo Secretário de Estado da Proteção Civil, Ambiente, Florestas e Administração Pública. A 87ª edição da Volta a Portugal em bicicleta parte para a estrada nesta quarta-feira, com 17 equipas e 119 ciclistas, mais 8 do que em 2025, quando alinharam 16 conjuntos, assim anunciou a organização. No ano marcado pela mudança na organização da prova, que passa da alçada da empresa portuguesa Podium Sports para a empresa espanhola MS Sports, detida pelo antigo ciclista espanhol Ezequiel Mosquera, o pelotão iguala ao número de 2024, mas fica aquém das edições de 2021, 22 e 23, quando superou os 120 elementos. Ao contrário do ano passado, em que houve uma equipa norte-americana Skyline a participar com 6 corredores, a prova deste ano reúne 17 equipas que se apresentam com 7 elementos, número máximo estipulado pelo regulamento da prova, que neste ano inclui 44 ciclistas lusos. O recorde de inscritos na volta data do ano 2000, quando 179 corredores partiram para a estrada no município algarvio de Loulé. A 87ª edição da Volta começa com um prólogo em Lisboa e termina em 16 de agosto no Porto, estendendo-se por 1.430 quilómetros. Uma dezena de concelhos do interior norte e centro e Algarve em perigo máximo. É uma dezena de concelhos dos distritos de Bragança, Guarda, Santarém e Faro que enfrentam hoje perigo máximo de incêndio num dia em que a temperatura máxima no interior do país vai subir. Segundo o IPMA, em perigo muito elevado, estão cerca de 80 concelhos dos distritos de Bragança, Vila Real, Viseu, Coimbra, Guarda, Castelo Branco, Santarém, Leiria, Beja e Faro. Já em perigo elevado está toda a região do Alentejo e mais de 40 municípios nos distritos de Vila Real, Porto, Viseu, Aveiro, Coimbra, Leiria, Santarém, Lisboa e Faro. O IPMA espera para hoje uma subida da temperatura máxima no interior do país e no Sotavento Algarvio e uma pequena descida na faixa costeira ocidental. Está igualmente previsto vento por vezes forte na faixa costeira a sul do Cabo Raso. A cidade mais quente será Castelo Branco, com 36 graus, Lisboa vai chegar aos 29, Porto aos 24 e Faro aos 33 graus. As temperaturas mínimas vão variar entre os 15 graus em Viana do Castelo, Braga, Vila Real, Bragança e Guarda e os 21 graus em Faro.
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2: 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Eu vou explicar primeiro, por causa do público, é que isto é uma letra que o Carlos Conde me fez, mas o título da letra é conselho, mas a carapuça é para quem servir. E vamos então, não é com a intenção que eu vou dizer isto, é para todos. A intenção que eu tenho também tem os outros que ouvem.

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